de nós, ousado, apreciando o cenário, esperando, nunca ser jamaicano, nunca ser tramancado, nunca ser violentados pelos uniformizados que deviam tranquilizar-nos, nunca ser alvo de um estado mal intencionado e aguardando que os putos fiquem altos e nos mandem pro caralho.

final encontramos muitos ouvidos dispostos a ouvir. Então, Ikokwe, deixaram sua semente, pegaram no seu yatsa de ninho, subiram no seu planeta de regresso. Fiquem bem, terráqueos, nosso carro vai de licitação.